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1: Daqui a pouquinho tem mais aqui do Sertanejo Classe A.
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4: 9:14.
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2: Guilherme Santiago.
3: Marília. Ai, Leirão. Vamos judiar desse povo.
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0: Minha linda, você é demais.
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1: Daqui a pouquinho, mais sucessos pra você.
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1: Daqui a pouquinho,

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1: Daqui a pouquinho tem mais após o nosso giro. Aguenta aí que eu volto já.
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4: 9:51.
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1: Chegando mais sucesso em nossa programação. Deixa cair os modão.
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0: Obrigado, Vista Alegre!
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Essa próxima canção eu queria oferecer com todo carinho aos nossos fã-clubes bom também aqui presentes. Essa é pra vocês. Sertanejo.

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1: Já já, mais músicas pra você no Classe A.
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4: 10 e 8.
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1: Opa, já estamos de volta, já tomei meu cafezinho ali, meu pãozinho de queijo e agora vamos seguindo com mais moda.
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1: Estou indo embora. Forte abraço aqui do amigo Elbert Andrade. Voltaremos na nossa próxima edição. Um abraço e até lá.
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3: Hora certa,
4: 10h27.
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13: E aí, pessoal, beleza? Segunda-feira, tá na hora mais uma edição do Melhor do Sertanejo Universitário com o Jonatas Gonçalves durante 2 horas aqui, ó, bem juntinhos pra gente curtir muito som bacana. Tamo chegando. Juntos com a melhor sequência sertaneja.
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0: Boa noite, gente.
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1: É música sertaneja pra você curtir a beça todo dia. Gosta do programa? Compartilha pros seus amigos que todo dia tem o Arena Sertaneja aqui no seu dial com o Jonatas Gonçalves.
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4: 10h47.
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0: Até metendo. Toma pra porra nenhuma, brother.
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1: É, eu também tô curtindo com você essa linda canção aqui no Arena Sertaneja. Obrigado pela audiência, onde quer que você esteja aqui curtindo o nosso programa.
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4: 11:04.
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1: O melhor do sertanejo universitário, sempre neste horário, com o Jonatas Gonçalves, todo dia tocando o melhor da música sertaneja pra você.
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0: Obrigado.
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1: O melhor da música sertaneja passando aqui no programa Arena Sertaneja na edição de hoje. Tudo de bom pra você na audiência, onde quer que você esteja curtindo o nosso programa. Obrigado pelo carinho de sempre.
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0: Muito obrigado!
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2: O melhor da música sertaneja, do jeito que você gosta, do seu artista predileto. Tem os lançamentos para você ficar por dentro das novidades e tem também o que foi sucesso em evidência ainda rolando por aqui no programa Arena Sertaneja.
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5: 11h42.
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2: É pra ficar ligado a todo instante com o melhor do sertanejo universitário no seu dial. É aqui, ó, no programa Arena Sertaneja, todo dia.
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0: Simone Regis!
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0: Obrigado, meus amigos.
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2: É, eu também tô curtindo com você essa linda canção aqui no Arena Sertaneja. Obrigado pela audiência, onde quer que você esteja aqui curtindo o nosso programa.
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5: Meia-noite.
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2: O sertanejo universitário, os clássicos e, claro, tudo aquilo do sertanejo rolando aqui na Arena na edição do programa de hoje. O programa continua.
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0: Meu muito obrigado pelo carinho, pela sintonia, pela amizade. Um beijo bem grande no seu coração. Amanhã, terça, a gente está de volta neste mesmo horário para mais uma edição do nosso programa com muita música e, claro, muitas fofocas dos bastidores do Showbiz. Até amanhã.
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4: Meia-noite e 21.

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5: Meia-noite e 40.
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2: 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Hora certa.
3: 1:02.
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1: Uma e 20.
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2: 1h41.
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2: 2:02.
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4: 12:19. 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
2: É hora da hora, hora certa. 2:40.

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3: 3 e 2.

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4: 3:21.
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3: Certa. 4 horas.
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2: 4:18.
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3: 4h42.
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9: 5 e 3.
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2: 5h24.
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2: 5:39.
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0: pra mim. Faz uma milonga pra mim. Faz uma milonga pra mim. Tô querendo, tô pedindo uma milonga só pra mim. Muito obrigado, Pires Gagreco, pela parceria, tchê. Muito agradecer.
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1: Quem bate?
2: É o doutor.
1: Entra, doutor. Vai entrando no mais.
2: Quem está doente?
1: Sou eu mesmo, doutor.
2: Ah, é você, Teixeirinho. O que está sentindo, meu rapaz?
1: É umas dores diferentes que eu mesmo nem sei explicar, doutor.
2: Ah, vamos examinar.

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2: 6 horas.
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2: Seis e dezenove.
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2: Existe uma teoria que se chama 90-10, onde uma pessoa tem 90% daquilo que você procura em alguém, só que você foca naqueles 10% que falta. Aí você sai pra rua, se aventura, e realmente você encontra aqueles 10%, mas não se deu conta que perdeu os 90%.

0: Os 10% a gente deixa pro garçom, né não?
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2: Bom dia a você que nos acompanha nesta manhã. Quero saudar-lhe com a palavra bíblica das senhas diárias para o dia de hoje. No livro do profeta Daniel, capítulo 2, versículo 20, bendito seja o nome de Deus, de eternidade a eternidade, porque dele é a sabedoria e o poder. Em Apocalipse 7, 12, amém, o louvor, a glória, a sabedoria e as ações de graças, a honra, o poder e a força sejam ao nosso Deus para todo sempre. Em todo tempo e lugar, devemos a honra, o poder e a força sejam ao nosso Deus para todo sempre. Em todo tempo e lugar,

Na carta de Paulo aos Gálatas, capítulo 1, versículos 7, assim está escrito: há alguns que estão perturbando vocês e querem perverter o evangelho de Cristo. Desde os tempos da igreja primitiva, há aqueles que tentam impor aos novos convertidos uma fé baseada na antiga aliança da lei, em vez de abraçar a nova aliança estabelecida por Cristo. Em Gálatas, Paulo adverte sobre aqueles que queriam acrescentar exigências da tradição judaica, como a circuncisão e a observância da lei mosaica, a fé cristã. Essa tentativa de mesclar a graça com as obras da lei ameaçava a essência do Evangelho. No contexto atual, vemos um movimento semelhante em igrejas que promovem um evangelho centrado no esforço humano e na moralidade pessoal, ao invés de na graça redentora de Cristo. Essa mensagem prioriza regras e comportamentos como o caminho para a aceitação divina, distorcendo a verdade fundamental de que a salvação não vem pelo cumprimento da lei, mas pela fé em Cristo. A antiga aliança exigia obediência à lei, mas apontava para a necessidade de um Redentor. Em Cristo, a nova aliança foi estabelecida. O homem não é justificado por obras da lei, e sim mediante a fé em Jesus Cristo. Quando tentamos conquistar o amor de Deus por mérito próprio, caímos em culpa e frustração, esquecendo que pela graça vocês são salvos mediante a fé. E isto não vem de vocês, é dom de Deus, escreve Paulo aos Efésios, capítulo 2, verso 8. Assim como Paulo, proclamemos com fidelidade a mensagem da graça. Não estamos mais sob o jugo da antiga aliança, mas na liberdade da nova, na qual Cristo cumpriu toda a justiça em nosso lugar.

0: Senhor Deus, ajuda-nos a confiar plenamente na Tua graça e não em nossos próprios méritos. Livra-nos de qualquer jugo que nos afaste da liberdade que temos em Cristo. Amém. A você, querido irmão, querida irmã, que nos acompanhou nessa manhã, desejo-te um dia abençoado e uma semana na paz de Cristo Jesus.
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5: 6h50. 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
1: Sete horas.
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43: 7:26.
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1: Bob Prostar! Olha, tchau!

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2: Sete e quarenta.
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3: 7h59.
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0: Alô você, bom dia, bom dia, bom dia, bom dia, bom dia. 8 horas e 5 minutos, estamos chegando com o nosso programa Toca Todas. Na manhã da terça-feira, chuvosa novamente, previsão de mais chuva para hoje. E claro, a gente fica monitorando aí a movimentação do rio Forqueta. Ele começou a baixar já na madrugada, mas agora temos um novo período de chuvas, né? E também a entrada de um ciclone extratropical no litoral gaúcho. Esse ciclone vai produzir ventos. Em algumas regiões podem chegar até a 100 quilômetros, provavelmente na Serra Gaúcha, né? Que é uma região mais alta do estado. Ela é primeiramente atingida, mas também no extremo sul do estado, alguma coisa para nós aqui. Esse ciclone vai movimentar todo esse sistema de baixa pressão e aí nós vamos ter pancadas e podem ser pancadas fortes a qualquer momento durante o dia de hoje, ainda terça-feira. Mas já há uma tendência de uma melhora a partir de hoje, uma diminuição dessa chuva, ó, fica à tarde, à noite ainda, pode chover e... Amanhã, aí sim, ainda com uma pequena chance pela manhã de chuva isolada, mas aí o tempo começa a melhorar, tanto amanhã, quarta, quinta, como também na sexta-feira. Só que final de semana chove de novo, viu, pessoal? Principalmente domingo. Domingo deve chover novamente, o dia vai ser fechado com chuva e... segunda-feira da semana que vem, ainda com chuva também. Nós saímos do setembro, entramos no outubro com chuva. É a previsão para nós nesses próximos dias. Vamos ter uma folguinha da chuva aí, pelo menos de uns 3 dias. Então aproveita aí esses 3 dias para botar a casa em dia, porque... final de semana chove de novo, né? Vem chuva de novo. Que coisa, hein? Vamos virar sapinhos daqui a pouco, né? É chuva demais. Mas a situação do rio, a pinguela foi liberada hoje cedo. Aliás, eu quero parabenizar o prefeito Gilmar lá de Travesseiro. Não só o prefeito Gilmar, mas também o prefeito Fábio, aqui de Marques de Souza, porque eles têm um diferencial muito importante. Eles estão na linha de frente, né? Uma coisa impressionante. 5 e pouco da manhã, o prefeito de Travesseiro, Gilmar, já avisando e informando que a pinguela estava liberada, que o acesso, então, tinha o rio, ele está baixando, né? E o acesso estava liberado. Isso é muito importante, mostrando que essas duas principais autoridades do município, elas botam a mão na massa, né? Vão lá, colocam suas botas lá e estão lá, junto com os demais funcionários públicos, né? Trabalhando aí para o bem-estar das suas comunidades. Isso é muito bacana, né? Então, parabéns a ambos, né? A ambos os prefeitos, tanto o nosso aqui de Marques, o Fábio, como o Gilmar lá de Travesseiro, que estão na linha de frente. Dificilmente eu vi isso acontecer em outros municípios que eu já estive, que eu já passei. É por isso que eu estou elogiando. Geralmente o prefeito fica na dele e quem resolve essas questões são os secretários, né? E o prefeito não se envolve. Mas aqui é diferente, aqui não tem essa, não. Os prefeitos vão a campo, né? Isso é muito bom. Isso demonstra que eles estão, sim, engajados aí com as suas comunidades, com as questões que mexem, né, com as comunidades. E essa é uma delas, a chuva, né? Para quem tem um rio passando aí entre os municípios, a gente sabe que essa questão é um problema. O rio é muito belo, muito bonito, tem assim, né, uma beleza natural excepcional, só que quando ele enche, aí vem os problemas. E essas duas autoridades, e claro, com todo o apoio das suas secretarias, né, é importante falar isso, eles metem a mão na massa, né, eles vão lá, isso é bacana. Eu falo isso porque eu não vi isso em lugar nenhum, viu? Não vi acontecer isso em lugar nenhum. Dos prefeitos meterem a mão na massa, assim, ir para a linha de frente, né? Isso é importante. É um abraço lá pro Gima, pro Fábio, né? O Gima hoje cedinho já falando, ó, a pinguela tá liberada aí, tudo certo, podem usar a pinguela. O rio tá baixando, mas essa chuva também acontece lá em cima, na cabeceira, então vai haver uma troca, digamos assim, né? O rio pode crescer um pouquinho mais, mas a princípio está escoando bem, está indo bem, então tem alguns pontos aí que ontem fecharam algumas estradas, mas logo já abriram na madrugada de hoje, e isso pode acontecer de novamente fechar em alguns pontos com a água que está vindo da chuva que ocorreu nas cabeceiras. Mas também não, a coisa está fluindo, né? Não temos aqui nenhuma previsão de que possa ocorrer uma enchente além desses pontos aí que alagam primeiramente, né? E também quero deixar um elogio aqui para as defesas civis, tanto de Marques quanto de Travesseiro, que fazem um trabalho muito bom, né? As defesas civis aí que se reequiparam, né? Que hoje estão atuantes, né? O tempo todo aí monitorando as questões do rio, e isso é muito importante, isso é crucial aí para a nossa segurança. Então, parabéns às defesas civis também. 8 horas e 11 minutos, a previsão é essa, então a chuva ainda hoje vai nos castigar um pouco, mas depois, a partir de amanhã, com uma gradual melhora, só que volta no final de semana. Deixa eu dar uma olhada aqui na pressão atmosférica, se nós temos sistema de baixa pressão, e eu acredito que sim. Deixa eu dar uma olhada aqui, enquanto que nós temos estamos com 996 hectopascal, estamos sim dentro aí de um sistema de baixa pressão que com certeza vai trazer bastante chuva ainda no dia de hoje. 17,9 a temperatura, com essa chuva a temperatura não se movimenta muito, a máxima pode chegar a 25 graus na tarde de hoje. Muito bem, hoje, dia 29 de setembro, Dia Mundial do Coração, cuida bem do teu coração. E eu não estou falando de paixões aí, de relacionamentos. Estou falando de saúde mesmo, viu? Coração, a pressão alta é algo que deixa o coração ruim. Então, cuida da pressão, cuida do coração, porque se ele não funcionar bem, nada funciona bem, viu? Prejudica o resto tudo aí, viu? Então, cuida do coração. Dia do intensivista, dia do policial civil. Nós aqui não temos, né? É uma demanda aí do município, uma delegacia de polícia, né? Já há bastante tempo aí, mas nós não... Pouso Novo, por exemplo, tem uma delegacia de polícia. Diz que tem um policial muito atuante lá, assim, né, muito parceiro de todos lá na comunidade. E Marques de Souza não tem delegacia de polícia. Seria importante ter uma delegacia de polícia para agilizar o trabalho da brigada militar, que prende, aí chega na hora do BO, do boletim de ocorrência, tem que se deslocar para Lajado, por exemplo. E Lajado está sempre a mil, né? Porque o município é muito maior, enfim, né? Às vezes nem tem tempo de atender direito as ocorrências dos municípios menores, né? Então, é mais do que importante termos uma delegacia de polícia aqui no município. E eu sempre chamo a atenção dos vereadores aí, né? Para que pensem nesse assunto e se movimentem em relação a isso, né? E o que precisa, né? De que forma isso poderia acontecer? É uma questão política? Me parece que sim. Então, né? Vamos falar com o nosso deputado lá para ver, para agilizar. Uma hora sai, né? Uma hora vem. Mas alguém precisa puxar a frente aí, né? E pensar nessa questão aí de uma delegacia de polícia. Até porque as facções aí estão tomando conta, né? Não sei se deu para perceber, né? 8 horas e 15 minutos, 8 e 15, estamos iniciando o nosso programa. O nosso programa hoje, os aniversariantes famosos, o escritor e dramaturgo espanhol Miguel de Cervantes, ele que nasceu em 1547, faleceu em 1616. O Cid Moreira também, jornalista e político brasileiro? Não, Cid Moreira não foi político. Ele nasceu em 1927 e faleceu em 2024. Ele tentou, acho, alguma coisa, mas não foi. Mas ele, a vida toda, âncora do Jornal Nacional, né? O Cid Moreira. Ele faleceu em 2024. Cantor e compositor e também instrumentista brasileiro Gonzaguinha, a atriz e apresentadora brasileira Cissa Guimarães e o ator brasileiro Marcos Frota são os nossos os aniversariantes famosos do dia de hoje. Lembramos a morte de Machado de Assis, escritor brasileiro, em 1098, e também a Câmara dos Deputados do Brasil aprovou o impeachment do então presidente Fernando Collor de Mello. Isso foi lá em 1992. Muito bem, são alguns fatos que marcam o dia de hoje na história. Bom dia para você. Estamos iniciando o nosso programa Toca Todas, desejando a você, nosso querido ouvinte, nossa querida ouvinte, uma ótima terça-feira, apesar da chuva e da umidade, uma ótima terça-feira que possa ser muito proveitosa em todos os sentidos.
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0: Começamos o programa de hoje com Corpo e Alma, Raiva de Mim. Bom dia!

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2: 8h23.
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4: 8h41.
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15: Muito bem, de volta com o nosso programa Toca Todas, 9 horas e 7 minutos. Chove na manhã da terça-feira, 29 de setembro. Reta final do mês, né? Só amanhã, quarta, e depois, já na quinta-feira, estaremos entrando em outubro, hein? Reta final do ano já, né? 9 horas e 7 minutos, 9 e 7. A partir de agora você confere o horóscopo do dia, as previsões para o seu signo.
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17: Agora as previsões para Áries, Touro e Gêmeos. Signo de Áries.
18: Nascidos entre 21 de março a 20 de abril.
19: Áries, a terça-feira pode trazer uma pequena disputa de espaço e você vai perceber que nem sempre precisa ser o primeiro a falar ou decidir. No amor, alguém pode testar sua paciência com uma brincadeira. Entre na onda sem transformar tudo em competição. No trabalho ou nos estudos, uma tarefa que você costuma evitar pode acabar sendo mais fácil do que imaginava.
17: Signo de Touro.
18: Nascidos entre 21 de abril a 21 de maio.
19: Touro, hoje uma conversa sobre um assunto antigo pode ganhar um rumo completamente novo. Escute antes de responder, porque existe uma informação que pode mudar sua opinião. No amor, o crush pode procurar você para pedir uma ajuda e a aproximação pode acontecer naturalmente. No dinheiro, uma escolha simples pode evitar uma despesa desnecessária.
17: Signo de Gêmeos.
18: Nascidos entre 22 de maio a 21 de junho.
19: Gêmeos, prepare-se para um dia em que você pode descobrir que estava entendendo uma situação de maneira completamente diferente. Uma explicação inesperada vai colocar as peças no lugar. No amor, uma pessoa pode fazer uma pergunta que deixa claro que quer saber mais sobre você. Responda com sinceridade, sem transformar tudo em piada.
17: Já já voltamos com as previsões para Câncer, Leão e Virgem.
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2: Nove e vinte.
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11: Muito bem, vamos em frente com o nosso programa Toca Todas, 9 horas 24 minutos. Muita chuva na manhã da terça-feira. Temperatura com isso não se movimenta muito, 18,2 a temperatura agora. E a máxima pode chegar a 22, 23 graus na tarde desta terça.
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13: Agora, as previsões para Câncer, Leão e Virgem. Signo de Câncer.
14: Nascidos entre 22 de junho a 22 de julho.
15: Câncer, a terça-feira favorece uma pequena mudança no ambiente que pode melhorar bastante seu humor. Arrumar um espaço, mudar uma rotina ou simplesmente sair um pouco pode fazer diferença. No amor, alguém pode procurar sua companhia sem precisar de um motivo especial. Aproveite essa proximidade.
13: Signo de Leão.
14: Nascidos entre 23 de julho a 22 de agosto.
15: Leão, hoje uma pessoa pode elogiar justamente algo que você considerava um detalhe sem importância. Receba o reconhecimento sem tentar diminuir o próprio mérito. No amor, o crush pode demonstrar ciúme de maneira discreta, mas não provoque só para testar a reação. No trabalho, deixe os resultados falarem por você.
13: Signo de Virgem.
14: Nascidos entre 23 de agosto a 22 de setembro.
15: Virgem, uma situação prática vai exigir uma solução rápida e você pode surpreender pela criatividade. Nem sempre o método mais organizado é o mais eficiente. No amor, uma conversa que você achava que seria complicada pode terminar em risadas. Nos estudos, tente aprender ensinando alguém. O conteúdo pode fixar muito melhor.
13: Já já voltamos com as previsões para Libra, Escorpião e Sagitário.

0: prioridade.
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2: 9h44.
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0: 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Agora 9h46, bom dia para você que está com o rádio ligado na Integração FM de Marques de Souza. Manhã da terça-feira chuvosa. Previsão indica que vai ficar assim durante todo o dia, com chuva, inclusive na noite desta terça-feira. Vamos em frente com mais horóscopo do dia.
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8: Agora, as previsões para Libra, Escorpião e Sagitário. Signo de Libra.
9: Nascidos entre 23 de setembro a 23 de outubro.
10: Libra, a terça-feira pode trazer uma escolha envolvendo seu tempo. Ajudar alguém, cumprir uma obrigação ou reservar algumas horas para você. Não escolha automaticamente aquilo que agrada os outros. No amor, uma pessoa pode revelar uma preferência que aproxima vocês. Às vezes, descobrir pequenas coisas é o que cria intimidade.
8: Signo de Escorpião.
9: Nascidos entre 24 de outubro a 22 de novembro.
10: Escorpião, hoje você pode receber uma informação confidencial e terá de decidir se deve ou não se envolver. O melhor caminho pode ser simplesmente não carregar uma história que não é sua. No amor, uma conversa sobre planos pode revelar se você e o crush estão realmente olhando na mesma direção. Sem pressão, apenas observe.
8: Signo de Sagitário.
9: Nascidos entre 23 de novembro a 22 de dezembro.
10: Sagitário, uma atividade que você considerava obrigação pode acabar colocando você em contato com alguém interessante. Não reclame antes de experimentar. No amor, uma troca de ideias pode ser mais sedutora do que qualquer cantada. E no trabalho ou nos estudos, sua facilidade para improvisar pode salvar o dia.
8: Já voltamos com as previsões para Capricórnio, Aquário e Peixes.

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7: 9:59.
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20: Vamos em frente com o nosso programa Toca Todas. Bom dia para você que está com o rádio ligado na Integração FM.
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22: Agora, as previsões para Capricórnio, Aquário e Peixes. Signo de Capricórnio.
23: Nascidos entre 22 de dezembro a 20 de janeiro.
24: Capricórnio, a terça-feira pode trazer uma cobrança inesperada, mas também a oportunidade de mostrar o quanto você evoluiu. Não responda apenas para se defender, mostre o que já conseguiu construir. No amor, uma pessoa pode querer saber como você realmente está. Dessa vez, não responda apenas tudo bem.
22: Signo de Aquários.
23: Nascidos entre 21 de janeiro a 20 de fevereiro.
24: Aquário, hoje uma coincidência pode chamar sua atenção. Encontrar alguém, ouvir uma frase ou descobrir algo justamente quando estava pensando nisso. Aproveite a inspiração, mas não transforme coincidência em destino obrigatório. No amor, uma conversa fora do roteiro pode despertar uma conexão interessante.
22: Signo de Peixes.
23: Nascidos entre 21 de fevereiro a 20 de março.
24: Peixes, a terça-feira pede uma atitude prática diante de algo que você vem apenas imaginando. Escolha um pequeno passo e faça acontecer. No amor, uma pessoa pode demonstrar interesse através de uma atitude útil e não de palavras bonitas. Observe quem aparece quando você realmente precisa.
22: Você conferiu o horóscopo do dia. 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
2: 10h20.
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0: 10 horas 27 minutos, bom dia para você. A temperatura aqui no centro com pouca movimentação devido à chuva. Temos 18,6 graus, a máxima podendo chegar a 22 ou 23 graus. Agora é o momento de mandarmos aquele alô das homenagens aos aniversariantes do dia.
1: Essa música é para você, aniversariante, com muito carinho para você. Vamos lá!

Hoje, terça-feira, 29 de setembro, de aniversário, a Clair Haas. Parabéns, a Clair Haas. A Terezinha Gros, aquele abraço. A Daiane Scherer da Silva, parabéns. A Fabiana Burgel, também aquele abraço. E a Josiele Matuela. São os aniversariantes ou as aniversariantes do dia de hoje, recebendo o carinho, as congratulações, as homenagens dos familiares, colegas de trabalho e, claro, nossas aqui, da Integração FM.

0: Esta é a homenagem aos aniversariantes do dia, hoje 29, terça-feira. A Clair Raza, Terezinha Groza, Daiane Scherer da Silva, a Fabiana Borgaldo e a Josiele Matuela, recebendo o carinho de todos pelo seu dia, pelo seu aniversário, especialmente nossos aqui, da Integração FM.
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0: Vamos agora com JM Cheiro de Outro Alguém. Bom dia pra você.

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0: 10 horas 46 minutos, 10 e 46. O nosso programa fica por aqui, retorna amanhã a partir das 8 da manhã. Eu volto em seguida com o Rádio Repórter. 10 horas 46 minutos.
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0: E eu deixo para você o Pablo com Choro na Chuva. É, hoje tá bom de chorar na chuva. Chuva tem bastante.
2: Música de arrepiar essa.
0: 10h46, bom dia.

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11 horas 8 minutos, 11 e 8, estamos iniciando a nossa programação jornalística, edição desta terça-feira, 29 de setembro de 2026, reta final do setembro, hein? Esse mês passou rápido demais, né? É uma opinião minha, talvez para alguns ouvintes não, né? Foi devagar, enfim, mas para mim foi muito rápido. E é uma sensação minha, né? Foi muito rápido, amanhã já finaliza o mês, já vem o outubro, já vem aí final do ano, tá batendo na porta já, hein? Caramba, outubro, novembro, dezembro. Você foi o ano de 2026, né? É, que a gente sempre observa, né, essa velocidade, e a gente sabe que a velocidade, na verdade, quem impõe é a gente mesmo, né? A gente sempre comenta essa velocidade, mas essa velocidade, esse passar rápido o dia, a semana, o mês, o ano, é uma imposição que a gente coloca nessa vida, entre aspas, moderna que a gente vive, que a gente não para um minuto, né? A gente está sempre fazendo alguma coisa e a gente não puxa o freio de mão, né? Está sempre em alta velocidade, né? E aí, realmente a gente nem percebe, né? Que passa rápido o dia, passa rápido a semana, o mês, o ano e por aí vai, né? Então, às vezes, é bom dar uma puxada no freio de mão aí, viu? Dar uma segurada aí, tirar o pé do acelerador e mudar um pouco o foco, né? Talvez, das coisas aí para ter mais qualidade de vida, né? Que é o que importa. O outubro está chegando aí, que possa ser um mês bom para nós, em todos os sentidos, como eu sempre falo, no profissional, no sentimental, no pessoal, enfim, que possa ser um mês muito bom para nós em todos os sentidos. Muito bem, o final da manhã agora não tem chuva, mas já choveu bastante. Aliás, a Defesa Civil passou um boletim há um tempo atrás, deixa eu ver se já não entrou outro boletim aqui. Mas a Defesa Civil, ela, para quem não tem ainda, não participa do grupo da Defesa Civil, participe, viu? Participe do grupo da Defesa Civil, porque é importante, você fica sempre muito bem atualizado. A Beatriz lá faz um trabalho excelente, ela o tempo todo ela está atualizando ali, passando a medição do rio, né? E nós tivemos uma elevação de 12 centímetros desde a última leitura. E a Defesa Civil segue acompanhando, né? Há uma pequena preocupação aí de um repique, né? Porque se choveu a chuva que tivemos desde a madrugada e até há pouco tempo aí uma chuva incessante, né? Não parou um minuto. Se essa chuva ela ocorreu nas cabeceiras, aí a gente tem também essa água descendo ainda. Então há uma pequena preocupação com o repique aí, né? O que que é o repique? É o rio que já baixou alguns centímetros voltar a encher e trazer algum transtorno, né? Como o fechamento de estradas, não passou disso, né? Fechamento de estradas, acessos, a Ponte Baixa, obviamente, que me parece que é um dos maiores transtornos aqui para quem precisa acessar um município de um lado para o outro, de Marques e Travesseiro, e aí nos resta a Pinguela. A Pinguela também tem o problema do acesso, né? Quando fecha, ontem fechou, e até eu achei que eu estive lá ontem, por volta de 2h30, e que logo fecharia, né? Logo em pouco tempo, mas não, a água estava a meio metro para subir na estrada e só foi fechar o acesso por volta das 4 da tarde. O acesso à Pinguela, que já está liberado desde as 5 da manhã. 5 da manhã, acordei, peguei o telefone, estava lá já o prefeito Gilmar Soutier, lá de Travesseiro, dando a dica. Ó, pessoal, está liberada aqui a Pinguela, a passagem da Pinguela está liberada. Eu até elogiei os prefeitos hoje pela manhã, vou voltar a elogiar, porque eu acho que
é importante o reconhecimento de quem realmente faz alguma coisa, né? Pensando na população, pensando no munícipe, né? Tanto o prefeito Gilmar como o prefeito Fábio são os primeiros a pularem da cama quando nós temos essas situações adversas aí, em caso de, como é o caso da cheia do Rio Forqueta, né? E estão lá na linha de frente, né? Calçam as suas botas, né? E vão lá, e estão lá na linha de frente, e junto com toda a equipe das secretarias, trabalhando, né, em prol aí das comunidades. Isso é uma administração voltada, ou são administrações voltadas às comunidades. Então merece elogio, né? E a gente, do mesmo jeito que a gente às vezes critica, a gente tem que elogiar, sim. É um trabalho que demonstra, né, a simplicidade e a atenção com os usuários aí da Pinguela, da Ponte Baixa, né, e a questão das estradas, dos acessos, moradores, das localidades. Isso, esse tipo de ação por parte aí dos prefeitos, tanto o Fábio como o prefeito Gilmar, de Travesseiro, demonstram isso, que eles realmente estão preocupados com os seus munícipes, né? Isso é bacana, isso é importante, né? Nessas horas que a gente percebe que temos bons administradores, né? E merece o elogio. Porque eles não param, né? Eles estão sempre na linha de frente, sempre na linha de frente. E isso não existe em todo lugar, viu? Eu já morei em municípios que o prefeito jogava a bola para o secretário de obras. Resolve lá, porque eu não vou levantar cedo, eu tenho muito serviço no gabinete, né? E aí não ia para a linha de frente, diferente do que a gente vê aqui, né? Então acho que merece o elogio e merece o reconhecimento, sim. Um abraço lá para os dois, então, né? E para todos os secretários de obras, todos envolvidos aí nessas questões e que não medem esforços, né, para solucionar aí os problemas que causam a chuva demais e a elevação do Rio Forqueta. 11 horas e 16 minutos, estamos iniciando o nosso programa. Vamos dar uma passadinha aqui na previsão. A previsão indica que ainda hoje, apesar dessa abertura aí, até parece que o sol vai querer mostrar a cara. Tomara, né, tia? A gente está com saudade do sol já, né? Mas vai voltar a chover à noite, tem um ciclone extratropical se formando aí no litoral. Esse ciclone vai trazer vento e... Perdão. Esse ciclone vai trazer vento. E, de certa forma, é bom, porque o vento vai movimentar esse sistema de baixa pressão, que ainda está na casa da chuva. Hoje pela manhã nós tínhamos 900 e alguma coisa aí de pressão atmosférica. Vamos dar uma olhada agora. Está subindo, mas está abaixo de 1000 ainda. Isso aqui é pressão atmosférica de chuva, bastante chuva, né? 999,2 de hectopascal de pressão atmosférica. Então isso é chuva, né? Então vamos ainda continuar no dia de hoje com pancadas. Amanhã pela manhã alguma coisa ainda pode acontecer em termos de chuva, e aí melhora dois dias, quinta e sexta-feira vamos ter tempo bom. Então vai a dica aqui, aproveita, porque serão os dois únicos dias com sol na sua plenitude nesta semana. Porque sábado e domingo já volta a chover de novo. E segunda da semana que vem. Principalmente domingo. Domingo vai ser de cara fechada também com chuva. E segundo a previsão. Depois a gente vai ampliar mais, falar mais sobre a previsão do tempo. A temperatura em 18,8. Para de chover, a temperatura se movimenta já, né? A máxima deve chegar lá nos 22, 23 graus na tarde de hoje.
11 horas e 18 minutos, 11 e 18, hoje nas datas comemorativas, hoje é o Dia Mundial do Coração, cuida do teu coração, a tal da pressão alta aí, que é uma coisa que geralmente os homens não dão bola para a tal da pressão alta, porque a pressão alta não tem sintomas assim, aparentemente, né? A pressão baixa já te deixa tonto assim, né? Meio zureta, como se diz, né? Mas a pressão alta não, e aí o cuidado com a pressão alta às vezes é relapso, né? Então a gente tem que ter cuidado com a pressão alta e cuidar do coração, porque um dos primeiros órgãos do corpo que a pressão alta ela prejudica é justamente o coração. E se o coração não funciona bem, nada funciona bem no corpo, né? Para tudo. Então, é cuidar do coração, viu? É a dica que eu posso dar aí para você. Diminua o álcool, o consumo do álcool e vá saber como está a saúde do seu coração. Isso para a sua saúde, para o monitoramento de sua saúde é importante. Hoje também é o dia do intensivista e dia do policial civil. Policial civil aqui na nossa cidade nós não temos, né? Deveríamos ter uma delegacia de polícia, mas não temos. Pouso Novo tem, então um abraço lá para... Nós temos um policial lá, eu não sei o nome dele, mas ele diz que é um cara gente boa lá, que a comunidade toda, né, se dá muito bem lá em Pouso Novo, porque lá tem delegacia de polícia. Aqui em Marques de Souza não tem. Deveria ter. É uma demanda aí antiga do município, mas que não saiu da vontade até agora, né? Está faltando talvez que algum vereador, isso é uma dica que eu sempre dou para os vereadores, né, que estão ali buscando leis, aprovar leis e com projetos, né, que possam melhorar a vida de todos, né, principalmente no quesito segurança. E talvez um vereador aí se, né, vá atrás, saber como é que é, por que que não tem, o que que precisa para ter, é uma questão política, então aciona o seu deputado, enfim, né, movimentar a sociedade, porque nós precisamos sim de uma delegacia de polícia. Por que que é importante uma delegacia de polícia? A Brigada Militar faz a sua parte, nós temos aqui uma boa Brigada Militar, ela faz a sua parte, na hora de registrar o boletim de ocorrência, tem que ir para Lajado. Chega em Lajado, está entupido. A delegacia está entupida de gente esperando para fazer o boletim de ocorrência. E aí é um problema, né? Aí, às vezes, o policial passa a tarde toda lá esperando para fazer um boletim e não consegue. E às vezes até desistem, né, daquela ocorrência, porque está congestionado o negócio. Essa é a realidade, infelizmente. Então, Marques de Souza precisa sim de uma delegacia de polícia. Eu acho que está na hora das autoridades começarem a pensar de uma forma mais séria a respeito desse assunto, né? É importante até porque as facções estão rondando aí, né? Estão agindo aí, né? E aí? A questão da segurança é prioridade no município, né? Então, acho que aí precisa sim, né, tanto o legislativo como o executivo pautar aí essa demanda e ir atrás, buscar de alguma forma ou de outra, buscar uma delegacia para o nosso município. Muito bem, 11 horas 22 minutos, hoje lembramos os aniversariantes famosos, o escritor e também dramaturgo espanhol Miguel de Cervantes, nascido em 1547, faleceu em 1616. O jornalista Cid Moreira, nascido em 1927, ele faleceu em 2024, dono de uma voz excepcional, o Cid Moreira. E por muito tempo foi âncora aí dos programas televisivos da Rede Globo, né? Sempre com seu tradicional Boa Noite, e abria o jornal
Nacional, nos velhos tempos e bons tempos do Jornal Nacional, né? Era o Chapelin, o Sérgio e o Cid Moreira, que apresentavam, né? Faleceu em 2024. Também o cantor e compositor e instrumentista brasileiro, o Gonzaguinha, ainda a atriz e apresentadora brasileira Cissa Guimarães, o ator brasileiro Marcos Frota são os aniversariantes do dia de hoje, são os aniversariantes do dia de hoje. Ainda lembramos os fatos que marcam o dia de hoje: a morte do escritor brasileiro Machado de Assis, grande escritor, né? Um conhecimento absurdo, né? Um dos fundadores aí da Academia Brasileira de Letras, nascido em 1839, faleceu aí em 1839, faleceu em 1098. Não sei se essa data aqui, deixa eu até conferir aqui, tem um erro aqui, né? Escritor, deixa eu fazer uma conferência rapidinha aqui que a gente já vai saber, mas tem alguma coisa errada aqui, né, com o Machado de Assis ali na... não, está certo, 21 de junho, ele nasceu, de 1839, faleceu em 29 de setembro de 1908, lá no Rio de Janeiro. Então, confere sim a informação. Ainda lembramos a abertura do primeiro trecho da rodovia Presidente Dutra, em 1950. A Câmara dos Deputados do Brasil aprovou o impeachment do então presidente Fernando Collor de Mello, em 1992, o caçador de Marajás, eu lembro muito bem, né? Ele ganhou muitos votos, né? Porque ele tinha um discurso assim muito imponente, uma narrativa forte, né? Que aí ele criou esse slogan, o caçador de Marajás, e ele era um dos Marajás, né? E aí acabou sendo caçado, obviamente, né? O sistema não fechou com ele, porque o sistema é que manda nesse país, né? Tem muita gente que acha que são os políticos que mandam nesse Brasil, que são os juízes hoje, né? com essas aventuras aí que o STF está se propondo. O brasileiro acha que é o Alexandre de Moraes que manda no Brasil. Não é, não. São os poderosos banqueiros, viu? Aqueles com muito dinheiro, com muito patrimônio. O patrimônio, a riqueza dá o poder, né? Porque no Brasil tudo é negociável, né? Principalmente em Brasília, que é um grande balcão de negócios aí, né? Visto, né, que esse que foi preso aí, o tal do Vorcaro, ele desafiou esse sistema, ele ultrapassou a linha vermelha que lhe era permitida, a vida que lhe era permitida, mas ele ultrapassou a linha vermelha e aí ele foi defenestrado pelo sistema, né? Então, o sistema que manda mesmo, quem manda mesmo no país, são os multimilionários aí, enfim, né, que dominam, né? E o Collor, ele tentou tal mudar e peitar aí, também se deu mal, né? Se deu mal, mas ele enganou o eleitor, porque ele se dizia caçador de Marajá e ele era um dos Marajás, né? O Fernando Collor de Mello. Lembro como se fosse hoje ele desceu a rampa lá, né, em Brasília, do Palácio do Planalto. Ele entrou pela porta da frente, ele saiu pela porta da frente, de mãos dadas com a Rosiane Collor, uma coisa assim, eu não lembro mais o nome dela, e de cabeça erguida, né, pisando assim com passos firmes, né? Mas enfim, é a história da política brasileira, que nem sempre é de glória, né? Na maioria das vezes, inclusive. Também lembramos o desastre aéreo com o avião da Gol,
que matou 154 pessoas no Mato Grosso em 2006. São alguns fatos que marcam o dia de hoje na história. Começamos o programa com uma frase de Machado de Assis, falando sobre o amor e relações, né? Abre aspas, disse ele certa vez, cada qual sabe amar a seu modo. O modo pouco importa, o essencial é que saiba amar. É isso aí, né? Não importa o jeito, tem que saber amar. O amor é o sentimento mais nobre de todos os sentimentos que nós, seres humanos, podemos sentir, né? E desfrutar. Então, não importa o seu jeito, ame do seu jeito. É o que o Machado de Assis quis dizer aqui com a sua frase. Estamos iniciando o nosso programa de hoje, sempre em parceria com as agências de notícias. Conab projeta queda na safra brasileira de inverno, colheita de aveia, trigo e triticale será melhor com Humberto. Será melhor ou será menor? Deve ser menor, né? Com Humberto Ferretti, porque se ela está projetando queda na safra brasileira de inverno, então será menor, né? A de trigo, aveia, enfim, né? O trigo é que preocupa, né? Porque o trigo é a base de tudo aí, né? Pão, enfim, né? É a farinha mais comercializada aí no Brasil, pelo menos, né? Talvez não no mundo, mas no Brasil, a farinha de trigo. E quando o trigo sobe, sobe tudo os derivados de trigo também, né? Massas, enfim, pães e tal, né? Ainda a crise de pânico, o que fazer? Dr. Mauro Victor de Medeiros, filho psiquiatra, fala a respeito daqui a pouco na Dica de Saúde. A maioria dos brasileiros que atrasou o pagamento de contas em agosto já tinha atrasado o pagamento em meses anteriores, com Milena Abreu. É a situação econômica do país. Muita gente acha que não, que o Brasil não está em crise econômica. Eu acredito que sejam poucos, né, que talvez tenham condições financeiras melhores, né, mas a grande maioria do brasileiro, que é assalariado, que vai fazer compras no mercado, já está enjoado, né, já está triste, já está cansado de pagar caro pela comida, porque nós, o custo da comida, ele aumentou, né? Nesse governo, atual governo, o custo da comida está elevado, ou seja, está caro comer. E eu sempre falo aqui que a inadimplência, um dos grandes motivos da inadimplência é quando a pessoa que ganha, que tem o seu salário, ela se obriga a escolher entre pagar a conta, né, que fez lá no comércio, ou comprar comida. O que eu faço? Compro comida ou pago a conta? Claro que ela vai comprar comida, né? Obviamente, porque a comida está muito cara e aí né, tem as outras obrigações. Então a pessoa precisa não fazer contas, né? Se ela quer pelo menos ter dinheiro para comer, ela não pode ter contas. E essa é a realidade do brasileiro. E a economia está boa onde, cara pálida, com esse governo? Aí tem pessoas que, tá bom, aí quando não é bem assim. Como não é assim? As pessoas sentem na pele, sentem no ato ali, na hora de pagar ali, 100 reais não é mais nada, não tem valor nenhum no mercado, 100 reais. Agora vai trabalhar para ganhar os 100 reais, para você ver a dificuldade que é. Arrecadar os 100 reais é um problema. Agora chega no mercado ali, você compra meia dúzia de coisinhas, 100 reais. Você foi os 100 reais. Então, não está fácil, não, né? É fato, é realidade. Isso acontece, então não tem como dizer que não. Quem diz que não é que está fora da realidade. Obviamente está vivendo em Nárnia, né? Em outra realidade paralela, e que não é essa que nós vivemos aqui, né? Ainda mundo pet, o tempo que o animal de estimação, principalmente aquele de apartamento, você precisa ter um tempo, dedicar um tempo para passear com os seus animais. É a dica pet de hoje.
triplicou o número de brasileiros com obesidade no período de 30 anos com Fabíola Altran. Esse é um dos grandes responsáveis. Eu estava vendo, assistindo um vídeo do que era as pessoas na praia na década de 50 no Rio de Janeiro. Olha, raramente se via uma pessoa gorda. As pessoas, na sua maioria, pessoas elegantes. Elegantes fisicamente falando, né? Assim, dentro do peso normal. E um dos grandes responsáveis são os alimentos processados, né? Esses alimentos, hoje a gente compra a nossa comida, praticamente vem toda ela quase pronta no mercado, e diz que, segundo o estudo, é um dos grandes responsáveis. Obviamente, a oferta aumentou também de alimentos, né? Hoje se produz uma quantidade e uma variedade muito maior de alimentos, principalmente os processados ou industrializados, né? Talvez seja o termo correto, do que antigamente, né? Antigamente era bem menos. E só que isso, o impacto disso é as pessoas obesas, né? Porque você está sempre comendo, né? Você está sempre mastigando alguma coisa. O acesso ao alimento de todo tipo, né? Principalmente o industrializado. E aí a obesidade aumenta. Isso é um problema a nível mundial, né, pessoal? Não é só do Brasil. Talvez alguns países já tenham certo controle sobre isso, mas o América Latina e Estados Unidos, por exemplo, as pessoas comem muita gordura lá. E são muitos, assim, tem uma obesidade mórbida, inclusive, né? Aquela obesidade que faz que tu vê que a pessoa já está doente, né? Que a pessoa tem problemas. E tudo isso em função da alimentação. A gente morre pela boca. O que a gente come, o que a gente se alimenta, é o que define a nossa saúde. Então, pensa um pouquinho antes, né? É o que você come, da forma que você come, o que você come, o que você se alimenta. Vamos falar alimenta, fica melhor, né? A forma como você se alimenta, o que você escolhe para se alimentar, tudo isso é o que define se você vai ter saúde ou não. 11 horas e 35 minutos, também estaremos ampliando outros destaques no programa de hoje. O Fux suspende decisão de Dino dentro dessa disputa que está ocorrendo lá no Supremo. O ministro atende a pedido do candidato Flávio Bolsonaro. Plataformas têm até 24 horas para voltar a cumprir determinações do TSE. Estamos falando aqui do caso da fake news, da mentira que o Lula criou sobre Nossa Senhora Aparecida. Nossa Senhora Aparecida é a padroeira do Brasil e ponto. E a campanha do Lula jogou essa para mexer com a religião, né, das pessoas, sabendo que o Brasil é praticamente maioria católico. O Lula andou falando umas bobagens em relação à Igreja Católica sobre celibato. Isso pegou muito mal. E aí eles resolveram mentir sobre um projeto de lei que não tem nada a ver com o Flávio Bolsonaro, de que ele queria tirar a titularidade de padroeira do Brasil, de Nossa Senhora Aparecida. E o Flávio, ele não é católico, ele é evangélico. Já se posicionou, disse: olha, isso é um absurdo, não tem, nem sei o que conversa é essa. E isso aí, a TV Globo deu essa notícia. Veja bem como hoje o jornalismo, ele é tendencioso. Uma jornalista deu essa notícia, e aí depois a TV Globo se retratou sobre essa notícia. Só que a notícia parece que saiu por volta das 9 da manhã dessa jornalista, da boca dessa jornalista, que eu nem sei quem é. E aí, só às 10, 11 horas da noite que houve uma retratação, quando, né, a maioria já está indo dormir,
Enfim, então essas questões, essas jogadas, né? Tudo isso porque o Lula tá sentindo aí que a coisa não está fácil para o lado dele. Então começou essas artimanhas aí, né? Esses excessos, né? O Cláudio Humberto, aqui o jornalista, fala em excessos de maldade, né? Maldade, de excesso de maldades eleitorais que podem virar tiro no pé da campanha do Lula. Já acendeu aí a luz vermelha, estão achando que... Porque as várias tentativas, né? Tentaram colar aí o Flávio naquela história do Vorcaro lá. Não deu certo. Aí depois, não lembro mais o que era outra. Deixa eu ver se aparece aqui na campanha, na notícia. E agora com essa história de que o Flávio Bolsonaro quer tirar a titularidade de padroeira do Brasil da Virgem Maria. Olha só que coisa, hein? E, não, é um absurdo. Eles pegam pesado mesmo, né? A campanha da esquerda e do PT, ela pega pesado. A Dilma disse uma vez que eles fariam um pacto até com o diabo para vencer uma eleição. E dá para perceber, né? Que eles fazem mesmo, né? Que eles não brincam. E os levantamentos internos fizeram Lula do PT e seus marqueteiros ligarem todos os alertas. Pode virar tiro no pé do petista as recentes presepadas para turbinar a sua campanha. Da proibição das bets à decisão do aliado no STF, o Flávio Dino, né, o ministro Flávio Dino, que já deixou claro que ele está trabalhando para a campanha do Lula, né? Ele liberou a fake news sobre a padroeira contra o Flávio Bolsonaro. E eles pegaram demais aí no pesado, né, no oportunismo. E isso, segundo o comentário aqui do Cláudio Humberto, o jornalista Cláudio Humberto, estão achando que deram tiro no pé. Eu também estou achando, porque o religioso, ele sabe, né? Eu até acho que se realmente o Flávio Bolsonaro for no debate da Globo, agora é o último debate, se não me engano é quinta-feira da campanha, mesmo que o Lula não vá, ele tem que ir só para dizer, olha pessoal, isso aqui é uma baita fake news, isso confirma que o candidato Lula mente que nem sente, e o Lula, ele fomentou isso, né? Ele, nas entrevistas que ele deu, parece que ele deu uma entrevista agora ontem, se não me engano, para uma rede de TV, ontem, e fomentou isso de que, sabe, como se fosse verdade aí, essa história da Virgem Maria, né? De tirar da Virgem Maria o título de padroeira do Brasil. Isso é uma coisa lá, não sei quantos anos atrás, de um outro deputado, e não era nem para tirar o título, era para melhorar, né? Acrescentar algo mais aí nessa titularidade. E eles pegaram isso e jogaram, né? E aí eles trabalham assim de forma maldosa mesmo, incessante. Mas eu acho que estão dando tiro no pé, né? Estão dando a possibilidade aí do candidato Flávio reunir os indecisos, né? Aquela turma que não sabe para que lado vai, enfim, e dizer, pessoal, é isso aí, vocês, eu, mesmo que não gostem de mim, mas vocês vão votar num cara que cria essas mentiras aí, que faz fake news, né? Que hoje é o termo que se usa, né? E é isso que temos, né? Na campanha, na reta final aí da campanha eleitoral. O Fux, então, dentro dessa batalha que existe, e está bem claro que o STF está rachado, né? O Fux foi lá e disse que não, que é para suspender essa veiculação, essas propagandas enganosas, essas mentiras, né? Que o Flávio Dino liberou. Essa fake news aí que o Flávio Dino, ele liberou, né? A determinação da Justiça Eleitoral atingia publicações que associavam o candidato à presidência, Flávio Bolsonaro, à retirada de Nossa Senhora Aparecida à condição de padroeira do Brasil, né?
Com a decisão do Fux, voltam a valer as determinações do TSE. O X, o Facebook, o TikTok e o Google têm 24 horas para restabelecer o cumprimento das ordens da Justiça Eleitoral e informar as providências adotadas. Em caso de descumprimento, as plataformas ficam sujeitas a multa e responsabilização por crime de desobediência. Fux atendeu ao pedido de Flávio Bolsonaro e admitiu o candidato como terceiro interessado no recurso extraordinário sobre a responsabilidade das plataformas por conteúdos publicados na internet. O ministro é relator do processo no qual o STF definiu regras sobre a responsabilização das plataformas e a aplicação do Marco Civil da Internet. E o STF não está nem aí para o Tribunal Superior Eleitoral, né? Simplesmente passam por cima. O Dino aí passa por cima. Eu acho que foi uma boa o ministro Luiz Fux, então, intervir para mostrar que o TSE tem um ministro, um colega, inclusive, que está lá como presidente, tem o vice-presidente e eles querem interferir, porque eles estão vendo. Tem um ministro, um colega, inclusive, que está lá como presidente, tem o vice-presidente

0: na Brizola, o levantamento da Real Time Big Data ouviu 1.600 eleitores do Estado, de 24 a 28 de setembro. A margem de erro é de 2 pontos percentuais. O Zuco do PL lidera contra a advogada Juliana Brizola, do PDT, no cenário de segundo turno para a disputa para o governo do Rio Grande do Sul. É isso aí, né? E lá em São Paulo também o Tarciso está dando um olé, 54,8 em cima de 30, um pouco mais de 30 e poucos do Haddad, né? Vai ganhar no primeiro turno lá o Tarcísio, né? Provavelmente o futuro presidente do Brasil, aí depois do Flávio, o Tarciso. São as pesquisas, né? As pesquisas e essas pesquisas demonstrando então como está a reta final aí do primeiro turno das eleições, que obviamente acredito eu que vamos ter segundo turno, né? Podemos ter segundo turno para o governo aqui no Rio Grande do Sul, mas também como para presidente do Brasil. 11h46, as informações locais, também as informações da polícia. Para você que acompanha o nosso programa, um trio é preso após sequestro e extorsão na Serra. A vítima ficou 8 horas em poder dos criminosos, hein? Que coisa horrível. Eu tive um sobrinho em São Paulo que foi raptado, hein? Ficou 2 dias na mão dos marginais, e a minha irmã teve que gastar uma grana preta para conseguir tirar ele da mão dos bandidos. Então a gente sabe o que é isso. A aflição que dá na família é uma coisa absurda, né? Absurda. E esses homens sequestraram em São Francisco de Paula, na Serra Gaúcha. A vítima, um homem de 50 anos, foi resgatada pela Brigada Militar depois de permanecer cerca de 8 horas sob domínio dos criminosos. Segundo a polícia, o homem foi retirado de dentro de casa na tarde da segunda-feira. Os suspeitos levaram o carro da vítima e passaram a exigir dinheiro dos familiares para liberar o resgate. Depois a gente amplia essa informação, entre outras informações, para você que acompanha o nosso programa. Vamos a um rápido intervalo, voltamos em seguida. 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
9: 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Hoje, terça-feira, 29 de setembro, de aniversário a Clair Raza, a Terezinha Groza, a Daiane Scherer da Silva, a Fabiana Borgel e a Josiele Matuela, recebendo o carinho de todos pelo seu dia, pelo seu aniversário.
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9: 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Como já falávamos, a previsão do tempo, ela indica que nós vamos ter uns intervalos de melhora hoje, terça-feira, mas a chuva deve voltar principalmente à noite. E amanhã pela manhã, ainda uma pequena chance de chuva, depois o tempo começa a melhorar, garantindo para quinta e sexta-feira tempo firme. Só que a chuva volta no final de semana, sábado e domingo, principalmente domingo, e ainda na segunda-feira da semana que vem. Nós temos uma pressão atmosférica baixa ainda, 998 hectopascal, ventos fracos no quadrante sul-sudoeste, e a umidade relativa do ar em 95%. A temperatura agora aqui no centro, 19,1. A máxima pode chegar a 23 graus. Nós vamos à propaganda eleitoral obrigatória política e voltaremos ao meio-dia e 25 minutos, dando continuidade com o nosso ao nosso programa Rádio Repórter.

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1: Muito bem, retornamos com o nosso programa Rádio Repórter, meio-dia, 34 minutos, a temperatura. Ela se movimenta pouco quando temos nebulosidade, 20,1 agora de temperatura máxima, podendo chegar a 22, 23 graus. 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

0: 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Vamos ouvir.
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2: Dedique tempo para passear com seu pet. Um animal de estimação vai exigir tempo de sua parte. Portanto, se você não gosta de caminhar ou não tem tempo para isso, procure uma pessoa que possa passear com seu pet por você. Mas um pouco de tempo que leve para cheirar a grama e sentir a calçada de fora já vai o deixar bem feliz e empolgado.
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0: Meio-dia, 36 minutos. Vamos com a dica de saúde. E a dica de saúde é sobre crise de pânico. O que fazer com o Dr. Mauro Victor de Medeiros, que é psiquiatra. Vamos ouvir.
3: O primeiro passo para ajudar alguém em crise de pânico é reconhecer os sinais e os sintomas. Então eu vou listar as características principais. Os sintomas mais comuns são... O primeiro passo para ajudar alguém em crise de pânico é reconhecer os sinais e os sintomas. Então eu vou listar as características principais. Os sintomas mais comuns são coração acelerado, taquicardia, que vem do nada, subitamente. Aquela respiração rápida e superficial, que a gente chama de hiperventilação. Tremores, principalmente nas mãos. Sudorese excessiva, que é o quê? Aquele suor incontrolável, a ponto às vezes de molhar a roupa. Palidez, perda de cor no rosto, por exemplo. Uma sensação horrível de iminência de morte ou iminência de que você vai ficar louco. Um medo muito intenso. Despersonalização, então uma sensação de estar fora do seu próprio corpo ou perdendo as barreiras do seu corpo. Parestesia, um termo técnico para o quê? Formigamento, principalmente em extremidades, nos braços e nas pernas. Se você estiver nessa situação, o que você pode fazer? Então, para quem está tendo crise, primeiro, você vai atrás de um local calmo. Sai de lugar com muito estímulo, com muita luz, com muito barulho. Tenta ir para um ambiente bem calmo, se possível. E nesse ambiente calmo, tenta achar um lugar para você se sentar, para você ficar tranquilo. Quando você estiver sentado, aí você vai respirar de uma forma calma e controlada. O que a gente fala em quatro tempos. Então você inspira em alguns segundos, você segura e você solta lentamente. Tá? Então esse processo de respiração, em geral, acalma a pessoa. E lembre-se, isso vai passar em alguns minutos. A crise de pânico, ela tende a ser autolimitada. Passa ali entre 10 e 20 minutos. Importante usar outros sentidos, então são técnicas de atenção plena, você se conectar à realidade, tentar esquecer um pouco a crise. Então você vai tentar usar os sentidos para tocar em objetos, para sentir textura, para visualizar alguma cena que te acalma. E para quem está ajudando, se tiver alguém que ajuda ali do lado, primeiro, quem ajuda, mantenha a calma e suporte. O pior que pode acontecer é a pessoa estar mais ansiosa ajudando alguém que está numa crise de ansiedade. Então, a calma de quem ajuda, em geral, tende a passar por contágio uma segurança emocional que vai deixar a pessoa mais tranquila. Segundo, não tenta minimizar, desprezar, desqualificar aquele sofrimento. Evita se acalma, pressionar a pessoa ou falar, calma, é só um nervosismo. Então isso não vai ajudar e muitas vezes piora a situação da pessoa. Tente falar para ajudar aquela pessoa em crise de uma forma tranquila, de uma forma pausada. Esteja lá somente com a pessoa. Ajude muitas vezes essa pessoa com uma respiração mais lenta. Tente manter o ambiente tranquilo, afaste quem chega correndo desesperado para ajudar e às vezes as pessoas querem ajudar e atrapalham. Então vamos tentar manter a privacidade ali na hora da crise. E não deixe essa pessoa sozinho. Em geral, as crises, como eu falei, duram no máximo 15, 20 minutos. Agora, se a crise não passa 30, 40, 50 minutos, talvez seja bom ir atrás de ajuda médica ou de um médico já é referenciado ou, muitas vezes, um pronto atendimento.
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0: Muito bem, retornamos com o nosso programa Meio-dia 40 minutos.
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0: 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O fone Watts é o 993-175925. Nas informações locais, pois a Secretaria Municipal de Obras já está com as equipes mobilizadas para iniciar a reconstrução da cabeceira de acesso à Ponte Baixa, que liga o município de Travesseiro. Os trabalhos serão executados assim que o nível do rio Forqueta baixar e o local apresentar condições seguras para a atuação das máquinas e dos servidores. O rio ainda está alto, né? Tem que esperar baixar mais um pouco. Eu acredito que somente amanhã, né, dê para iniciar os trabalhos. Paralelamente, é preparada uma força-tarefa para recuperar as estradas do interior atingidas pelas fortes chuvas dos últimos dias. Os pontos mais danificados estão sendo identificados para organizar os serviços conforme a necessidade de garantir a retomada das condições de trafegabilidade. Abre aspas, nossos funcionários estão mobilizados e assim que as condições permitirem, vamos avançar na recuperação dos pontos atingidos, trabalhando para restabelecer a trafegabilidade com segurança e o mais rápido possível, destaca o prefeito Fábio Mertes. Os servidores, né? Principalmente da Secretaria de Obras. Ainda uma outra informação, mais um importante equipamento para integrar a frota de veículos e maquinários no município. Nesta semana, a administração municipal recebeu uma roçadeira hidráulica articulada, acoplável ao trator agrícola da marca Montar Agro, modelo Naja 1.5 e mais tela de proteção. O equipamento será utilizado pelas equipes das Secretarias Municipais de Obras e de Agricultura e auxiliará nos serviços de manutenção e limpeza das vias do interior do município. Conforme o secretário da Agricultura, Rubens Heinick, a roçadeira permitirá maior agilidade na poda de gramas, galhos e vegetação, contribuindo para a conservação dos espaços públicos e das estradas municipais. Ainda, as vias pavimentadas recentemente receberam esta semana a sinalização viária e pintura de faixas de pedestres, na semana passada, então, né? E de quebra-molas. As intervenções foram realizadas na rua Herbert Arthur Bill e na linha Atalho, garantindo mais organização, segurança e qualidade na circulação de veículos e pedestres. E falando a respeito então da elevação do rio Forqueta, está sendo a Defesa Civil, né, está informando que o rio ele cresceu mais 27 centímetros, né, então a tendência é que ele cresça um pouco mais ainda, mas o acesso à Pinguela ele ainda está liberado. Tem que ficar atento aí, os usuários da Pinguela, né, o pessoal que precisa ir de um lado para o outro, ficar atento aos avisos da Defesa Civil e também por parte da Prefeitura de Travesseiro em relação ao acesso à Pinguela. Porque se o rio volta a subir, e já ele está voltando a subir, há um pouco de medo que haja um repique aí nas águas, né? Que é quando o rio baixa o volume e volta a subir novamente, e esse repique aí possa interromper novamente a passagem do acesso à Pinguela para o pessoal que está utilizando aí para cruzar o rio Forqueta de um lado para o outro. Então tem que ficar atento às informações, oficiais, né? E a Defesa Civil segue acompanhando continuamente o nível do rio Forqueta e as condições oficiais, né? E a Defesa Civil segue acompanhando continuamente o nível do rio Forqueta

0: ocorrer novamente ou não, como ocorreu ontem, a interrupção do acesso devido à elevação das águas do Forqueta. Meio-dia, 46 minutos.
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0: 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As informações da polícia, pois um alarme de obra disparou, né? Um homem foi preso em flagrante pela Brigada Militar na manhã de hoje, suspeito de envolvimento em um furto em uma obra de lajado. Além de fios e cabos encontrados inicialmente, outros equipamentos levados do local foram recuperados posteriormente pela Brigada Militar. A ocorrência teve início no bairro Americano após o disparo do alarme de uma obra. A partir das informações repassadas pela equipe de segurança, a polícia realizou buscas nas proximidades e localizou um homem com as características informadas. Com ele foram apreendidas duas extensões de fios, né, que estariam relacionadas ao furto, além de uma bicicleta. O suspeito recebeu voz de prisão, foi encaminhado para avaliação médica e posteriormente conduzido à delegacia de pronto atendimento. Pois um micro-ônibus saiu da pista e deixou uma pessoa ferida na manhã de hoje na TQ-150, rodovia que liga a BR-386 à RSC-287 em Itabaí. O acidente ocorreu por volta das 7h50 da manhã nas proximidades do Campo dos Aterrados. O veículo, um Agrale com placas de casca, pertence a uma empresa que atua no carregamento de aves e seguia em direção a Paverama. Conforme as informações apuradas, 12 pessoas estavam no micro-ônibus. Um dos ocupantes sofreu cortes, ferimentos, vários ferimentos e foi encaminhado ao Hospital São José, em Taquari, para atendimento médico. Os demais não ficaram feridos. Uma operação de combate ao comércio ilegal de peças automotivas apreendeu aproximadamente 10 toneladas de comprovantes de veículos e 105 de componentes de veículos e 105 quilos de cabos de alumínio da CE Equatorial em Viamão. A ação foi realizada na quinta-feira 24 e foi a 204ª edição da Operação Desmanche, também resultou na prisão em flagrante de um homem por receptação qualificada e crime ambiental de poluição hídrica. Policiais militares flagraram na segunda-feira, ontem, portanto, no interior do município de Sarandi, no norte do estado, o descarte irregular de embalagens vazias de agrotóxicos em corpo hídrico. Após receber denúncia, a equipe realizou vistoria em uma propriedade rural. Durante a fiscalização, nas proximidades de um açude, foram localizadas 7 embalagens vazias de agrotóxicos descartadas irregularmente. No mesmo local, também foram encontrados peixes, carpas, mortos. No decorrer da vistoria, a polícia identificou uma nascente que dá origem ao açude e, posteriormente, a um curso d'água que deságua no rio da Várzea. Diante da constatação da nascente e da necessidade de preservação de sua área, foi realizado o embargo da área correspondente. Foi lavrado o boletim de ocorrência policial para o devido registro e adoção das providências cabíveis. Mas é inconcebível, né? Está aqui a foto, os recipientes jogados no riacho e cheio de peixes mortos na volta. É uma barbaridade isso, né? Ainda tem pessoas que não cuidam disso, né? Outras informações: 3 homens foram presos na madrugada de hoje após um sequestro em São Francisco de Paula, na Serra Gaúcha. A vítima, um homem de 50 anos, foi resgatada pela Brigada Militar depois de permanecer cerca de 8 horas sob domínio dos criminosos. Segundo a polícia, o homem foi retirado de dentro da casa na tarde da segunda-feira 28. Os suspeitos levaram um carro da vítima e passaram a exigir dinheiro

0: dos familiares para liberar o resgate. A família acionou a Brigada Militar, que iniciou as buscas. O veículo foi localizado e interceptado na RS-235, em Nova Petrópolis, durante a madrugada. A vítima foi encontrada com ferimentos leves. Os três suspeitos, de 18 e 19 anos, foram presos em flagrante. Meio-dia, 51 minutos, vamos ao rápido intervalo, voltamos em seguida.
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0: Muito bem, retornamos com o nosso programa. Já de imediato, o recado da Defesa Civil aqui de Marques de Souza. Atenção, moradores e usuários da Pinguela. O acesso à Pinguela poderá ser interditado às 14h30. Caso precise fazer a travessia, procure fazer com antecedência. O aviso é em parceria com o município de Travesseiro, por parte da Defesa Civil aqui de Marques de Souza. É aquilo que a gente vinha falando já sobre a elevação das águas do rio, esse repique que está ocorrendo, que poderia fechar, ou que poderá fechar, então, o acesso à Pinguela. A informação é que, se você puder, faça a travessia antes das 14h30, tá bom? Ontem nós anunciamos para as 14h30, 15 horas, e acabou ocorrendo 15h30, 16 horas, mais ou menos assim, mas tem que se antecipar. E se o rio enche com maior rapidez, né? Então é importante se antecipar. A Defesa Civil está falando aqui em 14h30, né? Com assim, ainda talvez até as 15 horas, mas se antecipa para as 14h30 se você precisa estar do outro lado ou vice-versa, para não ficar empenhado, né? Essa é a dica aí da Defesa Civil. Meio-dia, 57 minutos.
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0: Para lavagem, Ezequiel Salter, o fone WhatsApp é o 989-09-1221. Em parceria com as agências de notícias, Conab projeta queda na safra brasileira de inverno. Humberto Ferretti.
10: Safra brasileira de inverno deste ano será menor. Projeção da Conab fala em um tombo de 19% para 8.211.000 toneladas. Estão previstas reduções da área de cultivo e também do rendimento das lavouras. O órgão levou em conta 6 culturas. As safras de canola, centeio e cevada devem crescer. Já as colheitas de aveia e trigo, os dois principais itens dessa época do ano, assim como a de triticale, serão menores que na safra anterior. Da Rádio 2, Humberto Ferretti.
0: Meio-dia, 58 minutos. Maioria dos brasileiros que atrasou o pagamento de contas em agosto já tinha atrasado pagamentos em meses anteriores, com Milena Abreu.
11: A maioria dos consumidores que atrasou pagamentos de contas em agosto já tinha atrasado pagamentos em meses anteriores. Monitoramento feito pela Confederação Nacional de Dirigentes Logistas, a CNDL, e pelo SPC Brasil, aponta que do total de negativações registradas no oitavo mês deste ano, 86,7% foram de devedores reincidentes, ou seja, quase 9 em cada 10 já tinham aparecido no cadastro de inadimplentes nos últimos 12 meses. Entre esses consumidores reincidentes, praticamente 70% ainda não tinham quitado dívidas anteriores e foram negativados novamente. Quase 18% já tinham conseguido sair do cadastro de devedores nos últimos 12 meses. Estavam com o nome limpo, mas retornaram. Só cerca de 13 de cada 100 negativados no oitavo mês do ano não tinham registrado nenhuma restrição no CPF ao longo do último ano. A faixa etária com o maior número de devedores reincidentes em agosto foi a de 30 a 39 anos. A maioria, quase 54%, mulheres. Os números mostram também que o tempo médio entre o vencimento de uma dívida para outra é de 69 dias. Ou seja, depois de pouco mais de de 2 meses de ficar inadimplente, o consumidor volta a atrasar o pagamento de uma segunda conta. Ainda de acordo com o levantamento, nos últimos 12 meses encerrados em agosto, houve um crescimento de quase 16% no número de devedores reincidentes, na comparação com os 12 meses imediatamente anteriores. Da Rádio 2, Milena Abreu.
0: Muito bem, pontualmente 1 hora o nosso programa fica por aqui, retorna amanhã às 11 horas da manhã. Em seguida, depois do intervalo, o programa Fast House com a colega Andréia. Tenham todos uma ótima tarde.
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14: Uma e um.
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11: Muito boa tarde, boa tarde, queridos ouvintes. Estamos aqui de novo, terça-feira, 29 de setembro, e a nossa chuvazinha aí continua. Deu uma leve trégua, né? Não tá chovendo tanto como ontem, mas em outros lugares choveu acima, né? Tá dando o repique. E o aviso foi dado aí, o alerta para o pessoal aí conseguir fazer a travessia ainda pela Pinguela. A partir das 14h30, pode ocorrer o fechamento. Então tem bastante carro aí estacionado do lado de Travesseiro, como do lado de Marques de Souza, né? Do lado de cá não teria tanto problema, mas o problema é do lado de lá, que lá atrás, né, fecha, a água, o rio sai. Então aí corre o risco dos carros ficarem isolados. Então, quem puder, vão seguir aí, tirar o seu veículo ou faça. Melhor prevenir do que remediar.
1: Uma hora e cinco minutos, I'm one fin of minuta. Muito boa tarde para você que está chegando agora, curtindo a programação desde hoje de manhã cedinho, só atualizando aí das notícias. 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Para você que acompanhou aí a live que eu fiz hoje amanhã, tá lá disponível se você quiser ainda assistir no Facebook. Você tem acesso. Perdeu antes, mas não precisa perder agora. Pode ir lá assistir. 994-15-41-67 ou 3850-0123. 3850-0123 são os números de telefones, Whats, aí para você entrar em contato com a gente aqui na Rádio Integração. Eu, Andréia, fico junto com você até as 3 horas da tarde, me deixando música e sempre deixando você muito bem atualizado. Chegando, Rainha Musical. Chora de noite. Chora de noite, chora de dia. Ô, choradeira, hein?

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5: 1:21.
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1: Esta canção, nós do Som 7, queremos oferecer a todos os apaixonados que têm o coração dividido, uma linda história de amor. Vamos cantar, Batista?
2: Vamos nessa!

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3: 1h40.
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Do Country Club. E agora chegando aí o bailão daqui, os três.

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2: Duas e um.
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Então todos estão convidados. Ontem, música do Ria Vaida, chegando aí, banda 0800, Porongo Maduro. E é de semana, Froa Valda, Sotnoglo Serena, onde o sol come fora.

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2: 12:21.
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2: 2h38.
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Hoje, 29 de setembro, de aniversário, Clair Haas, Terezinha Gross, Daiane Scherer da Silva, Fabiana Borgert, Josiele Matuela. Aos aniversariantes, muita paz, alegria, felicidades, muitos e muitos anos de vida. Homenagem do programa Festa aos Ídios, toda a equipe Integração. Aviso pessoal, a Pinguela está fechada temporariamente. Então, a Pinguela, que liga o município de Marques de Souza e Lajeado, olha só, Marques de Souza e Travesseiro, está temporariamente fechada. Programa Festa, chegando ao seu finalzinho, tenho todos uma excelente tarde. Machucar.

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7: 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Acerta.
8: 3 horas.
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0: Opa, tá começando mais uma edição imperdível aqui do Pegada Sertaneja. Aqui você vai ouvir os sucessos que não saem da sua playlist. Então, aumenta esse volume aí e aproveita o somzão que vai rolar agora.
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0: Mais um bloco cheio de hits sertanejos, hein? Que agitaram aí a sua programação. Mas desgruda não, hein? Daqui a pouquinho tem muito mais pra você.
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0: E aí, estão prontos para mais uma dose de alegria e animação? Porque o Pegada Sertanejo aqui tá prontinho. Preparamos aqui muita música boa para você curtir as melhores do sertanejo, hein?
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0: Obrigado.
1: Uau, hein? Que energia contagiante essas músicas sertanejas nos trazem. Mas calma, hein? Não vá embora, porque ainda temos aí muito mais sucessos incríveis pra você, pra embalar o seu programa Pegada Sertaneja. Fica ligado. 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
3: Certa 3h33.
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0: Mais um bloco cheio de hits sertanejos, hein? Que agitaram aí a sua programação. Mas desgruda não, hein? Daqui a pouquinho tem muito mais pra você.
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0: 3h49.
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0: finalizamos aqui mais um super bloco da Kills, hein? Mais uma pegada sertaneja com as melhores do sertanejo pra você. E aí, você curtiu, né? Então fica ligado porque a gente volta já já.
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4: Quatro e dois.
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0: E aí, estão prontos para mais uma dose de alegria e animação? Porque o Pegada Sertanejo aqui tá prontinho. Preparamos aqui muita música boa para você curtir as melhores do sertanejo, hein?
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0: finalizamos aqui mais um super bloco da Kills, hein? Mais uma pegada sertaneja com as melhores do sertanejo pra você. E aí, você curtiu, né? Então fica ligado porque a gente volta já já.
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3: 4:19.
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0: Valeu, Ana Castela!
1: Obrigado.
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0: Opa, é hora de dar uma pequena pausa, mas se preocupa não, hein? Voltamos daqui a pouquinho com mais sertanejo de primeira qualidade pra você.
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9: 4h35.
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0: 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Sertaneja, tá preparado para mais uma explosão de hits aqui no Pegada Sertaneja? Então não perca tempo, porque aqui o Pegada Sertaneja, a festa está apenas começando. 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
6: Certa 4h51.
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Sertaneja, tá preparado pra mais uma explosão de hits aqui no Pegada Sertaneja? Então segura e vem comigo, porque a festa está apenas começando.

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1: Parabéns, Fortaleza, muito obrigado.
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0: Pegada Sertaneja agradece a sua super companhia. E a gente espera rever você em breve. Até o nosso próximo encontro.
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4: 5 e 5.
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14: Tô chegando com você a partir de agora aqui no Toca Bailão pra te fazer feliz nessa abençoada terça-feira. Alô, você, seja muito bem-vindo. Começando mais uma edição aqui do nosso Toca. Vamos lá. Você ligado junto com a gente a partir de agora, curtindo as melhores do bailão aqui no Toca Bailão. Alô, você que tá junto aí, vamos nessa.
1: Rondando Freitas, é só alegria.
14: E é só sucesso, só coisa boa pra você que tá ligado na companhia junto com a gente a partir de agora aqui no Toca Bailão, que tá começando. Vamos lá.
1: Rondando Freitas,
14: tá bom demais. Começar aqui com a banda Porto do Sol.

apartamento 104, Grupo Festerê. Esse é o Toca Bailão, gente, pra te fazer feliz, tá ligado, tá no clima, tá sempre junto com a gente, curtindo a nossa programação, que é pra lá de especial. Muito obrigado pela preferência, é claro, você na cidade, no interior, na internet. Muito obrigado pelo carinho, né? Obrigado por estar aqui na rádio, sempre junto com a gente, de segunda a sexta-feira, nesse horário, curtindo as melhores do bailão. E hoje, terça-feira, o bicho tá pegando, hein? Vamos trazer mais pra você. Coisa boa, agora eu vou trazer o som aqui do bailaço. Vamos nessa.

0: Banda Legal, Seu Juiz. Esse é o Toca Bailão e você ligado junto com a gente. Vou pro intervalo, daqui a pouco tem mais. Não sai daí.
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3: 5:21.
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0: De volta com você aqui no Toca Bailão pra te fazer feliz, você da nossa companhia. Vamos trazer mais? Que beleza, hein?
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0: Agora tem o som do André Bairro. Vamos nessa!

André Bairro, Casa 66, esse é o Toca Bailão, te fazendo feliz, como sempre, é claro, você na companhia, na audiência, tá curtindo a nossa programação, que é pra lá de especial. Muito obrigado, hein, pelo carinho, por estar aqui junto com a gente, curtindo as melhores do bailão. Muito obrigado, gente, de coração. Fica sempre aqui na rádio, nesse horário, que aqui tu vai curtir a melhor playlist. Aqui Toca Bailão pra você. Bora lá, que é terça-feira, tá demais, e você aqui no Toca, vamos trazer muito mais sucesso. Banda 10 Praia Cerveja e Bailão. Dá volume, vamos nessa!

0: balanço do Tchê, você ligado aqui no Toca Bailão.
1: Aos corações apaixonados, essa linda canção, o Bailão das Antigas. 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

0: Aesa, Choro na tela, esse é o Toca Bailão. Eu vou pro intervalo, gente, daqui a pouco tem mais pra você, não sai daí.
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4: 5:39.
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0: E eu tô de volta com você aqui no Toca Bailão pra te fazer feliz. Bora, bora com você na programação. Que coisa boa, hein? Terça-feira tá sensacional e você junto com a gente. Vamos nessa. E agora tem a banda Caso Marcado. Vamos lá.

Prazo Marcado Esquecida, você com a gente aqui no nosso Toca Bailão, gente, bom demais, hein? Terça-feira, tá linda, tá demais, e você na nossa companhia, na audiência, como sempre, é claro, tá de bem com a vida, já tá seguindo a gente nas redes sociais, vai lá e segue no @ Nando Freitas Locutor, pode me seguir, segue o Show Bandas também, que é o mano mais velho aqui do Toca Bailão, @ Show Bandas, vai lá e segue a gente. Fazendo parte da comunidade do bailão, agora eu vou trazer o som da banda Alma Nova.

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5: 5:56.
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11: Tô de volta com você aqui no Toca Bailão pra te fazer feliz. Alô, gente maravilhosa, você na companhia, na nossa audiência. Bora trazer mais sucesso pra toda essa turma. Que beleza, hein? Vou trazer o som aqui da banda Belly.

da Belle Lingerie Vermelha. Esse é o Toca Bailão. Que beleza, que alegria. Você na companhia, na audiência, sempre de bem com a vida. Muito obrigado pelo carinho, por sempre estar junto com a gente, curtindo as melhores, é claro. Um alozaço pra toda essa galera que realmente tá de bem com a vida, tá curtindo a gente em casa, no trabalho, pela internet, sempre de bem com a vida. Muito obrigado, gente. Bora curtir essa terça-feira que tá demais. Vou trazer mais pra você, vamos nessa. E agora tem São Francisco de Pike, a BMW Música.

0: Alma Latina sem você, esse é o Toca Bailão. Alô, gente, tá de bem com a vida, tá curtindo a gente, aí que beleza. Vou trazer mais música daqui a pouco. Sim, tá na hora do intervalo, daqui a pouco tem mais pra você, não sai daí.
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0: Você não toca mais não, gente. Bora, bora na sua terça-feira. Bora! Que beleza, agora eu vou trazer o som aqui da banda Destaque Nacional.

Destaque Nacional com a participação do Paulinho Dil, só um de nós. Esse é o Toca Bailão. Coisa boa, hein? Nessa terça-feira tá linda, animadíssima. Você de bem com a vida, como sempre, curtindo as melhores do bailão. É claro, aquele abraço pra você. Obrigado pelo carinho, por sempre estar junto com a gente, curtindo as melhores canções aqui no Toca, gente. Vamos lá, vamos trazer mais música. Vamos que vamos aí. Agora tem o som da banda Ébanos. Dá volume. Música nova, será? Vamos nessa!

0: Tenho Saudades, Banda Toque Legal. Você não toca bailão, eu vou pro intervalo. Daqui a pouco tem mais pra você, não sai daí.
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7: 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Hora certa.
8: 6:32.
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0: Tô de volta com você no Toca Bailão para te fazer feliz. Coisa boa, hein? Vou trazer mais música para você que tá na nossa companhia. E agora tem o som da banda Ecos. Vamos nessa!

0: Quem gostou faz barulho aí!
1: Banda Ecos, bota a cama na rua, você aqui no Toca Bailão, que beleza, um abraço pra você, obrigado pelo carinho, pela sua audiência, na cidade, no interior, pela internet também, um alozaço pra toda essa galera que é maravilhosa, é sensacional, é bom ter você junto com a gente aqui na rádio, curtindo as melhores, é claro, as melhores do bailão, um abraço pra você que tá em casa, tá no seu trabalho, levando a gente na carona, essa carona é maravilhosa. Toca Bailão! Boa demais, né, gente? Vamos trazer mais música pra você. Agora tem a banda G.

0: Camarilha, como é bom você no Toca Bailão. Eu vou pro intervalo, gente. Daqui a pouco tem mais pra você. Não sai daí.
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5: 6h48.
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Borges Porcelanato, esse é o Toca Bailão. Alô, você ligado com a gente. Já vamos finalizando mais uma edição, agradecendo a tua audiência, a tua companhia, como sempre, é claro. Obrigado pelo carinho, gente. Muito obrigado por estar sempre aqui curtindo o nosso Toca Bailão, gente. Grande beijo, grande abraço pra você. Não esquece de seguir lá no arroba, no arroba showbandas e arroba Nando Freitas locutor. Lá tem tudo sobre o bailão pra você. Amanhã, quarta-feira, de volta com você aqui na rádio, no mesmo horário. E é isso aí, vou fechar o Toca Bailão de hoje ao som da...

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1: Sete e cinco.
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3: 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Hora certa.
1: 77.
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2: Sete e vinte.
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1: É hora da hora, hora certa.
2: 7h44.
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1: Oitenta e 87,9.

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3: 8:01.
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4: Oi, show! Que bom estarmos juntos novamente. Estamos chegando por aqui na sua rádio. Eu, seu amigo Elbert Andrade, e você do outro lado, me fazendo companhia a partir de agora com muita música sertaneja. Pode aumentar o som por aí, porque o Classe A está começando. Deixa cair as primeiras de hoje.
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1: Fechou o bloco musical do nosso Sertanejo Classe A. Daqui a pouquinho, mais músicas pra você.
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3: Oito e 18.
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1: Chegando mais sucesso em nossa programação. Deixa cair os modão.
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1: Foi mais uma que nós ouvimos por aqui também. Nosso Sertanejo Classe A que volta em instantes.
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5: 8:36.
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4: Você está ouvindo o sertanejo classe A, de volta com você com mais um bloco de música boa.
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1: É, mais uma que nós ouvimos aqui em nossa programação. Daqui a pouquinho, mais moda pra você.
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4: 8h57.
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15: Chegando mais sucesso em nossa programação. Deixa cair os modão.
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